21h29. 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

saudades. E o seu orgulho dilatava-se ao calor amoroso que saía delas, como um corpo ressequido que se estira num banho tépido. Sentia um acréscimo de estima por si mesma e parecia-lhe que entrava enfim numa existência superiormente interessante, onde cada hora tinha o seu encanto diferente, cada passo conduzia a um êxtase e a alma se cobria.

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0: 22h30.
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1: Meia-noite e 32 minutos.
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0: Senhor Kiko Zambianchi.
1: Uma hora e 34 minutos.
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0: E se vocês me permitem, eu quero agradecer primeiramente a Deus pela oportunidade. Nós estamos muito honradas de estarmos aqui atendendo este convite especial dentro do nosso trabalho. Viu? Obrigada, de Paulo. Obrigada, Paulino. Viu?
1: Alô,
0: a gente fica muito
1: Luciana.
0: Honrada.
1: Alô, menina Luciana. Muito obrigado, você, Oriana.
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0: 3:40.
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0: 4 horas e 41 minutos.
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Era a primeira vez que lhe escreviam aquelas sentimentalidades, e o seu orgulho dilatava-se ao calor amoroso que saía delas, como um corpo ressequido que se estira num banho tépido. Sentia um acréscimo de estima por si mesma e parecia-lhe que entrava, enfim, numa existência superiormente interessante, onde cada hora tinha o seu encanto diferente, cada passo conduzia a um êxtase e a alma se cobria.

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0: o alentado ou esse lugar que vai e pausa mesmo e acaba a música. Porque eu gosto. Eu gosto da coisa do quando a música tem começo, meio e fim, né? Sabe?
1: Vamos fazer um final pra ela.
0: É um final.
2: Isso aqui o também, roteiro.
0: Tem essa coisa do, do. Parece que é ser preguiçoso, né? A pessoa, o final parece que é uma pessoa tem preguiça de fazer um final pra música. Né, cara? Acho que eu mandei. Não tem começo? Tem que ter um final. Então, eu começo.

0: ruas de mel. 5:43.
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0: 7:47.
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0: disse assim:
1: Senhor Antônio, é de seu gosto receber a senhorita Maria como sua legítima esposa?
2: Seu vigário, eu... Ah, a ti!
3: Aô!
2: Obrigado.

0: disse assim:
1: escuta aqui, bichinho, por que tu não disse antes que não queria casar com minha filha, hein?
2: Não é, seu João, é que na hora me pegou esse tarde. Ah, sim!
0: Aô!
2: Obrigado.

0: Oh, Zé Fortuna, também você vai começar a espirrar.
1: Pois é, Pitangueira, não acreditando em falar nisso, eu acabei pegando esse tarde.
0: Ah! Ah! Ah! Ah! Ah! Ah! Ah! Obrigado.

0: tá me pegando outra vez, você tá de... Falhou.
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0: 8:47. 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

não estaria mamãezinha da senhora longe assim. 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Deixe eu falar com a senhora, pelo menos na lembrança. 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Quantas noites iguais a essa, talvez nesta mesma hora, eu me lembro que a senhora cantava para eu dormir. Falando assim com a saudade, eu volto a ser criancinha, e parece mamãezinha que eu ainda não cresci. Estou ouvindo gemendo o vento na cumieira, no céu as mesmas estrelas que assistiram à minha infância. 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Meu medo é saber que um dia Deus vai levar a senhora pelo infinito afora, no lugar chamado céu. 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Voltei a ser teu menino. Que gostoso é ser criança. 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Só peço a Deus que me faça com a senhora sonhar, porque é somente sonhando que eu posso voltar atrás, e assim poder, minha mãe, com a senhora conversar. Que sono que eu sinto agora, sinto a vista escurecendo, nem teu retrato estou vendo. Que bom é ser criancinha. Deixa alisar teus cabelos, mesmo que esteja sonhando.

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0: 9:50.
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0: 11:57.
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0: Signor Chico Zambianchi.
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0: Quão alentado esse lugar que vai e pousa mesmo e acaba a música. Porque eu gosto. Eu gosto da coisa do quando a música tem começo, meio e fim, né? Sabe?
1: Vamos fazer um final pra ela.
0: É um final.
2: O roteiro.
0: Tem essa coisa do. Parece que é ser preguiçoso, né? A pessoa, o final parece que é o pessoal tem preguiça de fazer um final pra música. Né, cara? Acho que não tem começo, tem que ter um final. Então, eu começo.

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0: 15h05.
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0: João Carlos e Bruno e Tradição.
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1: 16h14.
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0: 17h15.
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4: 20 horas e 28 minutos.
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